0: Mas afinal de contas, o que é Bossa Nova?
1: Para muitos, Bossa Nova era apenas um estado de espírito. E para outros, era o resultante da vida dos apartamentos da Zona Sul, que exigia uma música para ser cantada bem baixinho, para não incomodar o vizinho.

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